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1: Me conhece mais do que...
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0: Segura, Vadir! Ó, o Vadir já veio pra
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0: Ei, bem, hoje manhã liberou o carro, ó. 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
1: Opa! Fernanda, só um rapidinho aqui. 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
1: Só vou. 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
1: É preto, né?
0: Ludmilla!
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4: Pra você, ó.

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0: Dada Boladão!
1: Tamo junto, obrigado pelo carinho de geral, fiquem com Deus.
0: Quem gostou faz barulho, aê! Obrigado.
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0: Obrigado, viu?
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2: Gustavo Moura e Rafael, mais uma vez, falando de amor. Cê tá de conversa.

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0: Uma salva de palmas pra Jesus, aê!
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0: vai.
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0: Beleza, beleza, bom dia, Baitá, Barulhão, Marauíta, Caré, graças a Deus. Pai poderoso, meu senhor, eu quero te entregar minha vida, a vida da minha família, dos meus 20, direção, locutores, comerciantes, comerciários, todos entregues nas tuas mãos, pai. Faça o teu querer, é a tua vontade que vai. É a tua vontade, meu pai. Toda a honra e toda a glória do Senhor Jesus. Pois é, pai, que manhã maravilhosa, que noite bem dormida. Eu só te agradeço, meu rei. Eu só te agradeço, meu pai, por tudo na minha vida e na vida da minha família. Por isso, eu entrego a minha vida, a vida da minha família, dos meus ouvintes, direção, locutores, comerciantes, comerciários, todos entregues nas tuas mãos, no nome do Pai, do Filho e do Espírito Santo. Quem crê, diga amém, graças a Deus. 5:53, vamos chamar Luciana, Luciana de Deus, para, né, fazer aqui a oração do dia, né, seu menino? A oração do dia, já está pronta aí, Luciana? Com a oração do dia? Ah, liguei de hoje que eu botei aqui a oração, tá bom, tá certo, tá ok.
1: Tua bondade e tua misericórdia são infinitas. Deus possa estar nos abençoando nesse dia,
2: renovando.
1: Que Deus possa estar derramando toda sorte de bênção na sua vida e na vida de todos os ouvintes. Querendo mandar um alô para irmão Lucas, seu bel cambista, dona Tina, mandando um alô para seu Cosminho, para todos que nos ouvem nesta manhã, para minha irmã Lia, meu cunhado Jumar, para todos que estão na escuta nesta manhã. Que Deus possa estar abençoando poderosamente nesta manhã, no nome de Jesus. Quero estar lendo a palavra de Deus no livro de Jeremias 33:3, que a palavra de Deus diz: invoca-me e te responderei, anunciar-te-eis coisas grandes e ocultas que não sabe. Porque assim diz o Senhor, o Deus de Israel, a respeito desta casa. Desta casa. Aqui a palavra do Senhor Jesus, ele está falando com cada um de nós, para que nós possa descer na presença dele, para que nós possa clamar, para que ele venha fazer aquilo que eu não sei e nem tu sabe. Somente ele sabe e conhece o desejo do nosso coração. Jesus, ele sabe e conhece o que você precisa. E ele sabe do que você precisa, que é por isso que ele diz, invoca. A palavra de Deus diz, invocar é descer na presença de Deus. Desce na presença do Senhor, se humilha perante ele, clama a ele. Ele diz, clama a mim e responder-te-ei, anunciar-te-eis coisas grandes e ocultas que tu não sabe. Então, quando a gente desce na presença do Senhor Jesus, Jesus, ele faz coisas grandes e maravilhosas em nossas vidas. O Senhor, ele revela, o Senhor, ele fala, o Senhor, ele responde aquilo que eu e você precisa e necessita. A partir do momento que a gente desce na presença de Deus, a gente está se humilhando perante ao Senhor. E ele derrama as bênçãos dele, ele revela, ele fala, ele faz um milagre na minha e na tua vida. Então é preciso que a gente possa descer, é tempo de descer, é tempo de se humilhar, é tempo de buscar a presença de Deus. Não há mais tempo de ficar só esperando. Não, Jesus disse também, esforça-te e tem bom ânimo.
0: Cadê? Foi o que que aconteceu com ela, com Lulu? Não pode. A oração não pode cortar. Tá bom? Cadê, Lulu? Tá por aqui? Tá sempre. Cadê? Luciana é da oração. Pera aí, Luciana, que vai já, porque alguém tirou você daqui, mas você vai voltar, tá bom? Deixa eu ver aqui. Neguei, oi. Tudo bem? Tudo jóia, graças a Deus. Nada a reclamar. Só agradecer. Boa, Neguei. Esse mesmo. É assim mesmo. Deixa eu ver aqui. Tina. Ô, Tina. Bom dia, Tina. Ah, Tina já acordou, pai. Ah, você dele, Neguei. Eu sou cedeira, né? Sim, eu sei, eu sei, eu sei. Cadê? Pai, cadê? Minha irmã Luciana, que estava aqui, não estou te orando, já não está mais aqui. É porque quando entra. Deixa eu ver aqui. Mas eu acho, sim, que é isso aqui. Irmã Luciana está aqui, olha aqui, sim, deixa eu.
1: Quando a gente se esforça e tem bom ânimo, Jesus ele responde, Jesus ele derrama bênção em nossas vidas. Quero estar orando, levando a Deus, né, nossos pensamentos, clamando ao Senhor nesse momento para que ele venha assim responder a nossas orações, né? Fazer aquilo que eu preciso, que nós precisamos. Né? Porque tem coisas que a gente fica pensando que não tem mais jeito, mas quando ele diz, invoca a mim, né? Clama a mim, é porque Jesus quer que a gente invoque ele, desce na presença dele, para que ele venha responder às nossas orações e venha nos dar vitória. Quero estar orando por ele. E peço que você também, que está na escuta, que se humilhe na presença do Senhor nesse momento. Quero estar orando e peço a compreensão de cada um, né? Aquele que não é só quem precisa, não, porque todos nós precisamos e necessitamos da presença do Senhor, da ajuda do
0: É
1: Senhor,
0: verdade,
1: né?
0: verdade, verdade.
1: Vamos estar orando. Senhor, nosso Deus e nosso Pai, nesse momento, Jesus, eu quero estar levando em pensamento, Pai, levando ao Senhor a nossa vida, a vida de cada ouvinte nesta manhã, Senhor. Que o Senhor possa estar indo de encontro, que o Senhor possa, Pai, estar respondendo o que ele precisa, o que ele pede ao Senhor nesse momento. Deus, toma a vida de Neguei, de
0: Amém.
1: sua família,
0: Amém.
1: a vida de cada ouvinte nesta manhã, Deus. Pai querido, Pai amado, visita o mundo, visita o Brasil, visita os hospitais, Senhor, visita as autoridades. Meu Deus, vai de encontro a cada autoridade nessa manhã, que o Senhor Jesus possa estar, Pai, cobrindo de bênção todos os moradores, meu Pai, de Ubaitaba, da cidade Círculo Vizinha, do sítio, Pai, vai de encontro, que o Senhor possa estar abençoando nesta manhã, Pai. Dando livramento para aqueles que estão em viagem, que vão chegar, que está indo, que o Senhor possa estar guardando, repreendendo, Pai, o espírito de acidente. Meu Deus, guarda teu povo, protege. Esconderijo, Pai, vem salvar, venha libertar, Senhor, todos aqueles que se haver perdido. O Senhor veio para salvar, o Senhor veio para libertar, Senhor, e que o Senhor possa, Pai, estar tá indo de encontro àqueles que se encontram jogado ali, meu Pai, na rua, jogado ali na marquise, meu Deus, sem ter uma coberta para se enrolar, Senhor, sem ter um pão para comer, meu Deus, Pai, mas que o Senhor Jesus possa abraçar nesta manhã, meu Deus, que alguém possa se compadecer por essas vidas para dar ajuda, Senhor, para dar um pão para comer, meu Deus, em nome de Jesus, eu te peço, Pai, o teu cuidado, eu te peço a salvação, eu te peço a libertação, meu Pai, dessas vidas, meu Deus. Vai de encontro aos hospitais, meu Deus. Toma aqueles que estão desenganados da medicina, assim como o médico desenganou a minha mãe. O Senhor mostrou que o Senhor é um Deus que cura, o Senhor é um Deus que liberta. Minha mãe está curada para a honra e glória do Senhor
0: Amém,
1: Jesus.
0: amém,
1: Meu
0: amém.
1: Deus, eu te peço cura espiritual. Meu Deus, conforta aqueles que perdeu o seu ente querido. Que o Senhor, meu Deus, possa estar enviando consolador para consolar nesse momento de dor. Meu Pai, em nome de Jesus, eu te peço que teus guardas de Israel venham nos guardar, venham nos proteger, venham nos livrar, Senhor. Não só hoje, mas todos os dias, meu Pai. Toma a nossa cidade nas tuas mãos. É o que eu te peço e te agradeço desde já, no nome de Jesus. Amém. Amém. Amém. E amém, Senhor. Glórias a Deus.
0: A gente que pede a Deus, a gente que se entrega mesmo, que confia, não falta nada pra gente. Principalmente a saúde, o amor, né? A paz, né? A paz. Ai, quem pede ao Pai recebe. É só pedir com amor, com carinho, tá bom? 6:07, então vamos lá. Luciana, um abraço para você. Lurdinha, já acordou, Lulu? Hã? Ontem eu saí mais Lurdinha na praça aí, eu comi queijado, tomei mingau lá da minha amiga Leninha, né? Ali na praça do táxi da Praça 27 de Julho. Fui lá também no restaurante da Aninha, né? No cantinho da Aninha. Nossa, mas sair com o Lurdinha é bom demais. 6:08, vamos ver.

0: você for.
1: Beleza, só, não era essa daqui não, Negão. Não era essa daqui não, Negão. Ainda mandei pra Luciana, ainda era outra, Luciana. Desculpe, viu, Lu? Desculpe aí pra você, viu? Eu mandei a era um hino. Era um hino que Luciana e todos nós gostam. E eu mandei essa música aqui pra Luciana. Meu Deus do céu, como tá a cabeça? Não, tô bem. Tá se queixando de quem, ninguém? Nada, não falei que nada. Eu falei alguma coisa aqui? Não, então desculpe aí. Luciana, desculpe, viu? É, bora ouvir os áudios de hoje, bora. São 6:08.
2: Ninguém, bom dia. Eu fui a sua noite, a sua família, tá bem?
1: Bem, graças a Deus.
2: E passamos a noite bem, graças a meu bom Deus. Eu gostaria de mandar um alô para minha mãe, Nota Bela Vista, a Demária, minha irmã Adelane, Gaza Vizinha, Eliane, mora aí também, a menina que trabalha com a minha mãe, Jaqueline, bairro Maria Olímpia, Maria de Renilto, David Manicure, aqui no bairro Maria Olímpia, e a todos os ouvintes da Fumaça do Mundo. Que Deus possa abençoar a nossa quarta-feira. Tenha um excelente dia. Um abraço.
1: Um abraço, beleza. Dona Magnória, um abraço para a senhora, para a Demária, para a Dona Demária, para toda essa turma aí, para a senhora também que trabalha com a Dona Demária aí, para todo mundo. A música é essa aqui, né?

0: gente fica naquele jeitinho, né? Ô Lu, aquele abraço pra você, viu?
1: Antes de fechar
0: o hino, né? Essas coisas lindas de Deus, é bom demais. Deixa eu ver. Neguei, vim no zap aqui, neguei. Vim no zap, neguei. Vim no zap, neguei. O que é, rapaz? Que você fica puxando aqui, puxando a língua. Você tá falando com ela, minha neguei. Ai, neguei. Calma. Eu vou falar pra Rosária que você tá me abusando aqui. Eu vou falar pra Rosária, minha vizinha, que você fica me abusando. Ô Zé do Acarajé, meu, aquele acarajézinho gostoso.

aniversário da Sônia Vieira de Ubaitaba, ex-primeira dama, né? A mãe de Zé Carlos, né? Ah, rapaz, foi. Festão, aniversário ontem lá na fazenda deles, lá em Piraúna. Um almoço, né? A família tá certa.

0: pequena, é grande, né?
1: Agora que Deus lhe dê saúde, felicidade, muitos e muitos anos de vida.
0: Oi, eu também tô... Você quer o quê? Eu também quero. Quer o quê? Eu quero comer bolo. Ah, é? Depois dessa daí, ó...

Rosas. Ô, oh, rapaz, que praça, que jardim, hein? É, rapaz, que tem uma rosinha aí do lado, né? Que toma conta dela, ela toma... É, muito bom, muito bom.

0: Ô, velhinho do cachimbo, cadê você? Tá chegando aí, tá? O velhinho do cachimbo também dá um reguezinho aí, né? Que delícia. Quero mandar um abração legal aqui pra todo o pessoal que tá curtindo Fumaça do Gongo todas as manhãs, das 5 às 7. E tu começa às 5, rapaz, cuidado que a direção tá ouvindo. Vai me entregar, Dedo? Você tá viajando, é? Você é o quê? Você quer o quê, hein? Fecha a cara lá, velho. Dei ideia. Você chega às 5 horas da manhã, ainda fecha a sua dedinha. Tava de Leal de Maraújo, Itacaré, Piraúna, Vaisqueira. Aí da Rua da Brita, da Rua do Minério, da Rua São Paulo, Maria. Ali pertinho do cemitério ali, naquela rua ali, quando o seu nome dela, de Faisqueira. Uau, uau, uau, uau, uau, uau. O velho Cachimbo, qual é o nome dessa rua, Rua do Cemitério? Qual é o nome dessa rua do cemitério aí, velho Cachimbo, hein? Hein, velho Cachimbo, a Rua do Cemitério aí, é? Que rua é essa aí? Como é o nome dessa rua aí, rapaz? Ali tem um cara de ouvinte, ninguém manda um alô pra mim, rapaz, lá em Faisqueira. Fala, velhinho do cachimbo, ui.
1: Eita, ninguém, velho. Bom dia.
0: Bom dia.
1: Como é que tá tu?
0: Eu tô bem. Tô bem, graças a Deus. Tô, meu filho.
1: Rapaz. Mas quero mandar um abraço, viu?
0: Mande 50.
1: Pra todos os ouvintes, pra da fumaça, um abraço pra barriga, manda um abraço. Baixinho. Mas agora eu também pra Dedo, né?
0: Tá acordando, né?
1: Pra Dedo, Secalito.
0: Secalito.
1: Tu tá deixando mais uma venda.
0: Tio Fofa, né?
1: Ô, me dá molesta.
0: Rapaz.
1: E também, mas agora também pra Itamar.
0: Itamar também tá no time. Ah, sim, tá
1: no posto.
0: É, rapaz, fofa, é. Ai, rapaz. Eu vou te contar uma coisa, viu, velho do cachimbo. Rapaz, o que tem de secalito aí em Faisqueira, meu irmão. E não seca. não fala um negócio desse comigo, não, viu? Não fala um negócio desse. Então bora se apaixonar, bora. Bora para as rosinhas, né? As rosinhas que eu digo é todas senhoras, senhoritas, viu? Para vocês, vamos lá. 6:25.

Beleza, beleza, mandando aquele abração legal pra você da Sintonia 87.9, o Baitaba FM. Quer mais? Quer mais? Quer? Vai chorando aí, vai.

0: Neguei, o velho do cachimbo tá apaixonado, rapaz. O velho do cachimbo é... O velho do cachimbo é casado. E a veinha dele é ciumenta. É o quê? Ciumenta. O velho do cachimbo é... Tá apaixonado, né? O velho do cachimbo. Rapaz, brinca com o neguei, brinca comigo, mas eu brinco com o velho do cachimbo.
1: Você vai chorar.
0: Olha, sabe por quê? O velho do cachimbo é casado e a coroa dele é ciumenta. Comigo, mas eu brinco com o velho do cachimbo.
1: Você vai chorar.
0: Olha, sabe por quê? O velho do cachimbo é casado.

choro agora é... Cadê? Cadê aqui o... quem aqui? 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

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Como esqueci aqui o nome dela, ali do bairro Maria Olímpia, 50 anos trabalhando. É, já eu me lembro dela. Já eu me lembro dela.

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Um aquele abração legal pra vocês que estão aí curtindo com Massa do Gongo. Quem é aqui, ó, quero mandar um abraço aqui. Já mandei pra o meu? Já, não foi? Já, dá o meu? Dá o meu, pessoal.

0: Gostaram?
1: Ah, vocês gostaram, safadinhos. Eu agora vou conversar com minha amiga Néa em Auriléu e aqui em Baitaba. Por que lá em Auriléu, em Baitaba, ninguém? Porque lá

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Black, a todos aqui do Zitão, da Contenberg, do Armandão, uma lousada para toda a galera da Favaqueira, Safira, a todos aí, onde essa emissora vai, né? E meu bom dia, com Jesus.

0: Bom dia, meu amigo.
1: Para você, Nen, para todo o pessoal, para dona Dati, para minha netinha, para... Quem mais aqui, rapaz? Essa família maravilhosa que eu gosto demais, né? Família bacana aí, Nen, dona Dai, dona Maria, quem mais, neguinho? Quem mais? Sofia, Lita, a sua mãezinha? Pois é, quero parabenizar hoje aqui a... Eu quero parabenizar aqui a nossa querida amiga, dona Sônia Lona, né? Sônia Lona, deixa eu ver aqui se é aqui mesmo, que foi o aniversário dela. Cadê? Abre aqui, meu filho, abre aqui, me ajude. Foi exatamente, o aniversário dela foi ontem, ninguém. Ah, sim, o aniversário dela foi ontem, e aí, e quem ganhou o presente é você. Ah, sim, tá certo, tá bom. É o aniversário de dona Sônia Lona, né, ex-vereadora de Ubaitaba, ex-primeira-dama, né, parabenizando a senhora por esse dia tão lindo, esse dia tão querido, que Deus te dê saúde, felicidade, muitos e muitos anos de vida. Dona Sônia Lona, parabéns. Que parabeniza a senhora, seus filhos, Zé Carlos, Sônia, Soninha, Luciano, a outra menina lá que é do seu nome, Neguei, Calcinha Nó, toda essa tua hora, dona Sônia Lona aí, a mãe de Zé Carlos. Hoje, secretário de esporte, foi um dos melhores, hein? De esporte, foi um dos melhores da região aqui em Ubaitaba. Foi um dos melhores secretários de esporte, Zé Carlos, porque tinha uma credibilidade muito grande com o governo. Tinha, não tem ainda, né? Porque ele é da base aí do PT, né? E ele tem muita credibilidade. Ele ia lá no buraco da gema buscar, né? Buscar o projeto de esporte em Ubaitaba. Você tem uma ideia, essa canoagem de Ubaitaba aí tem um dedinho dele, né? Então, o cara que tem moral, o cara que tem... Foi um dos melhores secretários de esporte aqui, foi Zé Carlos. Tá bom? Mas vamos chamar o nosso amigo Joãozinho Casanova para falar das portas, Zé.

0: amigo Jean.
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0: o abraço para você.
1: Fiquem todos com Deus e uma boa quarta-feira com Jesus a todos. Um abração, meu amigo Neguinho!
0: Joãozinho Casanova, Perbos Batista, bom dia, meu.

Fresco Top. Bom dia, Miguel. Bom dia, Itaba FM. 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

tudo bem? Agora são 7 horas e 12 minutos no horário de Brasília. São 7 horas para você. Estamos começando mais uma edição do nosso Café com Notícias aqui na Ubaitaba FM 87,9, a rádio da comunidade. Muito bom dia! Que você tenha uma quarta-feira cheia de fé, cheia de proteção do divino. É o que eu desejo para você nesta manhã de sexta, de quarta-feira, tá bom? Olha, para você que acompanha a gente nesta quarta-feira.

0: Muito bem, gente. Agora são 2h48 na Ubaíta BFM, Dilcinho, 11 e pouquinho. Muito boa tarde para você ligado no Som da Gente. E nesse momento, vamos diretamente agora da cidade de Bom Jesus da Lapa falar com José Filho. Alô, José Filho, boa tarde.
1: Boa tarde,

aí a nossa programação, né? Um abraço aí de boas e cultura para todos vocês aí, né? O Cuba e Itália, principalmente o pessoal maravilhoso.

na nossa programação aí. Olha, mandar um abraço também para o seu maravilhoso, o Carolino Leal. Mandar um abraço para o Daniel César, o Daniel César, que

0: Tá fazendo sol, tá maravilhosamente bem.
1: Tá bom, é, mas é você que tá na Bahia mesmo, não foi isso?
0: Isso, mas no momento tá sol.
1: Muito bem, aqui também, meu irmão, tem um sol pra cada um aqui, viu? Olha, agradecer.

cuidado aí, tem um jogo com a gente, agora tem também é bem caro.

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Ah, é possível. Não, isso é um time.

Eu vou te dar um abraço, sempre de um novo tempero, né? A minha tempero está aqui em Rio das Mães.

brincadeira, pô, brincadeira, viu, gente? Olha, purificadora, pô, brincadeira,

0: Muito bom, gente. Agora são pontualmente 3 horas. Isso mesmo, amanhã cedinho, a partir das 7 horas da manhã, da cidade de Bom Jesus da Lapa. Transmissão ao vivo e à tarde para o encerramento final. Um grande abraço. Também a mais ligadinhos em nossa programação. Valeu pela sintonia, conferindo a Bahia Aurelino Leal para amanhã, segundo o canal Clima Tempo.
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0: A previsão do tempo para esta chuvoso de manhã, aberturas de sol à tarde e pancadas de chuva que a máxima é de 25 graus e a mínima é de 20. 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

0: 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Olha só, gente. E assim vou finalizando mais uma programação. Agradecendo a você o carinho da sua audiência. Vem aí o programa Prosa Rural. A apresentação, J. Mello. Tchau, gente. E até amanhã, se Deus quiser. 87,9 a Rádio da Comunidade. Vou finalizando com Anitta e a participação da saudosa Marília Mendonça. Some que ele vem atrás.
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0: Eita, boa tarde, 3:30 em ponto com o Padre J. Melo chegando para ficar com você até às 5 horas, até às 17, eu daqui, você daí, e a gente fazendo esse tarrabofado maravilhoso, né? Boa tarde aí para os meus amigos que estão nos ouvindo aí nas lojas, nas farmácias, vocês que estão também aí no centro da cidade, você internauta, minhas vovó, meu vovô, dona de casa, empregada doméstica, todos os distritos também, toda a zona rural, muito boa tarde. É, aqui assim, a gente começa com o pé direito, já tocando música do passado bonita para você que é aí do campo, do sertão e da cidade também, que gosta dessas nossas músicas, né? É, pra gente é um prazer e uma alegria imensa. Nós falamos em nome da Bomboniere Rio das Contas. É, e vamos começar já aqui o nosso Prosa Rural, né? É, começar já com João Paulo Júnior, da Cor do Céu. Depois, Jorge de Altinho, Devagar. E ainda, Luiz Gonzaga, Deixa a Tanga Voar. A gente começa assim.
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0: Eita, agora 3:50, faltando 10 somente para as 4 horas, viu? Até as 5 nós estaremos aqui juntinhos. Um abraço aí para todas as pessoas escutando a gente aí nos hospitais, nos SAMUs também, de Baitaba e Aurelino. Boa tarde para vocês, viu? É um prazer estar aqui com vocês todas as tardes, quando não tem feriado, né? 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Boa tarde a todos. É, vocês que estão aí pela Praça da Feira também, boa tarde, com o seu radinho de lado, mas não dispensa o nosso programa, a nossa programação aqui da Ubaitaba FM, né? Agora 3:51, é, compadre J. Melo comunicando com vocês, já mandando um alô aí para Amarão, Cearense, todo esse povão que está sempre nos escutando, né? É, um abração também para seu Zito da Mercearia. Eita, abração também aí para Graciele no Maria Olímpia e toda a família. Um abração também para o pessoal bom, viu? Daqui a pouco tem mais alôs para você, né? Por enquanto nós vamos por aqui de música, viu? É, vamos trazer agora Baianos e os Novos Caetanos com a música Dentro da Lei. Depois a Cisão, Eu Quero Meu Amor. E ainda a Ribaçaia, Eu Me Lembro. Tá aí.
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0: Aí, já são 4 horas e 9 minutos. Prosa Rural no seu rádio. Você chegou aí cansado aí da roça, né? Tava lá cuidando daquele cacau, daquele plantio de banana da terra. Boa tarde para vocês. Agora você já sabe, liga o rádio, fica aí quietinho, né? Se já tomou aquele banho, vai aí escutar o nosso Prosa Rural até as 5 horas da tarde. Muita música boa do passado para você recordar, né? É o que é bom. Abraço aí para meu amigo Carlos do Desinfetante, aí na Travessa do Céu. Boa tarde também para China do Reggae. Boa tarde para todos os taxistas aí do Terminal Rodoviário. Meu irmão Jonas, também tem taxista aí Ferrugem, popular Ferrugem, né? Boa tarde, Ferrugem, tudo de bom? Boa tarde para Zé da Roça, boa tarde, Barbuda, todo esse povão que trabalha por aí, meu amigo Tony também, abração, tudo de bom. Meu amigo Sorriso do Bar, boa tarde para você, viu? Meu amigo Eloy da Rota também, boa tarde a todo esse povão. 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Agora 4 horas, 10 minutos. Compadre J. Mello arretado de mão, Cardim, meu grande amigo, Cardim taxista, boa tarde. Boa tarde, Antônio dos Ventiladores, abraço pra você, Antônio, toda a família, viu? Meu amigo Derneval aí na Tele Bahia, boa tarde, Derneval, tudo de bom também, meu amigo Ramos, eletricista, também aí na Tele Bahia e toda a família, viu? Aqui assim a gente faz ao vivo, porque sabe fazer e o povo gosta, né? Agora chegando Jackson do Pandeiro, Chiclete com Banana, depois Daniel, João Paulo e Daniel, Eu Me Amarrei, e ainda Barnabé com a piada O Pescador. Tá aí!
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1: Eu gosto muito de pescaria. Gosto muito de pescaria. Tanto é que de vez em quando eu faço umas viaginhas pequenas só para pescar. Eu vou lá pro Amazonas, vou para Rondônia. Gosto de pescar no Rio Acre. É pertinho aí. É lá vai. Mas eu não dou sorte para pescaria, não. Outro dia eu fui pescar. Eu não pegava nada, gente. Mais nada, absolutamente nada, a não ser resfriado na beira do rio. Encostado em mim tinha um japonês que pegava o que via. Ele enfiava a mão na água e tirava peixe. Falei, espera aí, Okimura. Eu não pego nada. O que é que você sabe que você enfia a mão na água e tira peixe? Ele, ih, japonês sabe simpatia, né? Que simpatia, homem. O que é que você joga na água pra cevar o peixe? Eu jogo camarão. E camarão? Eu também jogo camarão na água e não consigo pegar nada. Ele falou, ih, mas é simpatia, não. Falei, que simpatia, ensina pra gente. Dá o serviço.

disse, a simpatia é o seguinte, eu conheço uma mulher bonita, não? Lá no bairro que eu moro, não? Mulher bonita, não? Eu compro a lata de camarão, vai lá na casa da mulher bonita e fala pra ela, dá um beijinho aqui no japonês. Ela pega, dá um beijinho aqui, não? Eu falo, agora beija a lata de camarão. Ela beija a lata de camarão e eu venho aqui jogar camarão, agora pega, beija a mesma coisa, não? Tá bom, japonês, a receita tá boa. Mas acontece que eu não vou procurar essa mulher bonita porque a minha mulher também não é feia. Eu acho que dá pra fazer a simpatia. Passei na mercearia, comprei uma lata de camarão, cheguei em casa e falei pra mulher, dá um beijinho aqui. Ela beijou. Falei, dá um beijinho na lata de camarão. Ih, pegou a mania do japonês, né?

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1: Aí, já 4 horas 32 minutos, compadre J. Mello por aqui ainda apresentando seu programa Prosa Rural. Que alegria, que prazer imenso, né? É, uma boa tarde aí para todos os nossos amigos caminhoneiros estacionados aí BR-101 afora, estão aí nos postos de gasolina, e você que vai passando também, nos dando essa carona aí na boleia do seu caminhão. Boa tarde a todos, viu? Que Deus abençoe e acompanhe aí a todos. 4 horas 32 minutos. Boa tarde, seu Zito da Mercearia. Boa tarde, velho relojoeiro. É, Antônio Bonfim, vovó Adelmária. Boa tarde, dona Gaza também. Eita, dona Liene, a todo esse povão. Meu amigo Paulinho Biriba também, boa tarde para você e família, viu? Agora, às 4 horas 32 minutos. Vamos trazer música, vamos lá, vamos trazer Moça Bonita com Geraldo Azevedo. Depois, Gilberto Gil entra beco, sai em beco. E ainda Ivanildo Conceição com Poporri de Shot pra vocês.
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Tudo bem, já é 4 horas e 50 minutos em Ubaitaba, né? É, mas dá tempo de eu escutar aqui mais uma canção do passado aqui das boas, né? O seu programa Prosa Rural com o compadre J. Mello. Um abração aí para seu Benigno, aí na rua Taíde Quirino, sua esposa, todos aí da família, todo o pessoal legal dessa rua, né? Abração aí, que Deus abençoe e proteja a todos. É, e às 4h50, né? É, já vai para 4h51. Vamos trazer aí para cantar para nós, é Lino Julião, filho de Goiamon. Olha o que é bom.

Aê, 4 horas e 54 minutos. Compadre JML já está se despedindo por aqui, deixando a todos um grande abraço, um beijo no coração. Muito obrigado por ter estado comigo até agora, né? Daqui a pouco tem um programa Semeando, de forma que a gente retorna amanhã, se Deus quiser, a partir das 3:30.

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0: É mais um programa Semeando da Igreja Católica de Ubaitaba. E é mais uma confirmação que é com muita alegria que estamos aqui mais uma vez. Alegria por Deus nos ter concedido o dom da fé, da alegria, da esperança. E a alegria de ter você aí do outro lado, fazendo essa parceria conosco. Desde já, a gente já agradece o carinho da audiência de cada um de vocês. E comigo hoje está o meu irmão Admilson. Boa tarde, meu irmão.
1: Boa tarde, minha irmã. Com muita alegria estamos aqui mais uma vez para acolher a palavra de Deus no nosso coração.
0: Boa tarde para você. E vamos ficar, começamos com a musiquinha que Deus quer falar de forma carinhosa, de coisas tão pequenas, mas que para o nosso coração, para a nossa vida, são coisas grandiosas. E estamos, nós todos, vocês daí, e a gente daqui, reunidos em nome do Pai, do Filho e do Espírito Santo. Amém. E vamos já pedir ao Espírito Santo de Deus que nos conceda uma escuta, uma acolhida de tudo aquilo que Deus trouxe para os nossos corações.

E a gente continua com o programa Semeando. Você que ligou o rádio agora, sinta-se abraçado por cada um de nós. Seja bem-vindo à escuta deste programa. E se porventura você tiver como mandar o seu nome pelo WhatsApp da rádio, a gente pode estar mais tarde colocando o seu nome, tá bom? A gente ontem, graças a Deus, eu estive aqui ontem com a nossa irmãzinha Antônia e a gente falava um pouquinho do mês vocacional. Na nossa igreja sempre a gente tem as temáticas para uma reflexão melhor da nossa liturgia, da nossa igreja, da nossa vida de fé. E a temática para este mês de agosto é vocação. E neste mês vocacional, somos convidados a recordar que Deus chama cada pessoa a uma missão. Toda vocação nasce do amor de Deus e floresce quando respondemos com generosidade e confiança. Neste processo, rezemos, amados irmãos, por todas as vocações. Eu penso que uma das coisas que a gente tem diminuído, tem deixado de pedir nas nossas orações, é sobre as vocações e como precisa este mundo de pessoas vocacionadas. Toda vocação nasce do amor de Deus. Todos nós somos amados, precisamos corresponder com o chamado dele. Então, não só neste programa agora, mas que a gente possa, nas nossas orações, rezarmos por todas as vocações, seja ela sacerdotais, religiosas, matrimoniais e leigas, para que cada cristão descubra e viva com alegria o chamado que recebeu do Senhor. Todos nós recebemos um chamado. Ou já respondemos ou ainda não escutamos. Toda vocação é um dom e uma missão. Rezemos para que nunca faltem corações generosos dispostos a dizer: eis-me aqui, Senhor. Deus sempre chama. E esse mês é um tempo especial para recordar que Deus continua chamando. Deus sempre chama e sempre chamará. A questão é: o homem está atento ao chamado de Deus? Quando a gente diz o homem, todo ser humano. E porque Deus sempre chama, precisamos silenciar mais. Então, que neste mês das vocações, a gente recorde o chamado, a gente recorde que devemos orar pelas vocações. E a resposta deve ser sempre carregada de discernimento, boa escuta. E ao responder sim, seja uma resposta de amor e de entrega e, claro, de fidelidade. Então, a proposta é que rezemos para que nunca faltem corações generosos a dizer: eis-me aqui, Senhor. E como eu falei, é um mês especial para recordar que Deus continua chamando. Possa ser que o chamado seja para você hoje, quem sabe até mesmo através deste programa Semeando.

0: Depois dessa belíssima canção, que vai dizer: minha vocação é me doar, e há pouco eu dizia que vocação é missão. Quando Deus chama, Ele chama para alguma coisa, para alguma ação. E uma das é a doação, é se doar, com essa belíssima canção, na voz de Juliana de Paz, Peter, Ana Lúcia, muito linda essa canção. E a gente, antes de prosseguir com o tema nosso hoje, que é vocação, a gente quer levar os avisos da comunidade. Já colocado ontem, mas reforçando, porque hoje deve ter algum ouvinte que ainda não ouviu, falando aí domingo, que é no próximo dia 16, a partir das 11 horas, lá na Avenida Presidente Vargas, em frente à capela da Igreja Mãe Admirável. Neste bingo teremos sarapatel, churrasquinho, amendoim, batata frita, animação, grupo Beleza Pura. E você que não adquiriu ainda sua cartela, nos procure, tá bom? Procure a secretaria da igreja, algum agente de pastoral. Quem sabe você não é um dos ganhadores. E lá a gente espera vocês, tá bom? E tá elétrica, você também tá, meu irmão Admilson, você também tá de olho na bicicleta elétrica?
1: Tô de olho sim na bicicleta elétrica.
0: Ah, tá vendo? Acho que todo mundo. É isso aí, vamos tentar a sorte. Pois nós temos uma bicicleta elétrica, nós temos um Pix de R$ 500, um liquidificador, um micro-ondas e uma TV. Quem sabe você não é um ganhador. E a programação também da Semana da Família, tempo especial de oração, encontro e fortalecimento da família cristã, que teremos abertura no próximo dia 9. Também segue-se a inscrição de encontro para pais e padrinhos que querem batizar os seus filhos até 7 anos. Então, no próximo dia 17 teremos início, mas se você tem interesse, procure antes a secretaria da igreja, tá bom? Amanhã nós não teremos aquele momento de adoração na igreja matriz, porque estamos lá em reforma e amanhã não tem condições desse momento de adoração, mas teremos às 11 da manhã na igrejinha lá da Presidente Vargas, Mãe Admirável. 11 horas adoração e meio-dia Santa Missa, onde você é nosso convidado, ou melhor dizendo, convidado do próprio Deus para estar em sua presença. Eu quero hoje fazer uma memória com o tema vocação, que a gente teve há um tempo atrás, vocação, graça e missão. Foi o tema do 30º ano vocacional da igreja no Brasil, promovido pela CNBB. Então, esse ano foi celebrado de 20 de novembro de 2022 até 20 de novembro de 2023. Foi em comemoração aos 40 anos do primeiro ano vocacional no Brasil. Não sei se vocês recordam, o lema foi Corações Ardentes, Pés a Caminho, que é um versículo bíblico de Lucas 24, 32, 33. E o objetivo era promover uma cultura vocacional nas comunidades, ajudando cada batizado a compreender que a vocação é um dom recebido de Deus e uma missão colocada a serviço da igreja e do mundo. E esse tema continua muito atual, muito mesmo, porque vocação é graça e é missão. Continua muito atual o lema, que pode ser retomado em reflexões para o mês vocacional 2026, pois expressa uma verdade permanente da vida cristã. Toda vocação nasce da graça de Deus e se realiza na missão. Que adianta eu dizer que Deus me chamou para ser família, que Deus me chamou para a vida religiosa e eu não caminho na missão, na realização dessa vocação. Se Deus me chamou como leigo, sou batizada e eu não abraço a missão, esse chamado ainda não está na nossa vida de maneira eficaz. Vocação e missão caminham juntas. E sobre o lema, né, voltando a dizer, corações ardentes, pés a caminho, um coração que se deixa encontrar por Cristo não permanece parado. Ele se coloca a caminho, vivendo a missão que Deus confiou. Portanto, a Igreja no Brasil celebra o 45º mês vocacional. Acredito que seja também fruto desse lema, corações ardentes, pés a caminho. O Senhor sempre chama e precisamos sempre estar com os pés a caminho. E aqui a gente traz na liturgia, que todo mundo aí que tem assinatura, na contracapa, que diz que é com profunda alegria pastoral que apresenta esse subsídio litúrgico para o mês de agosto, quando a Igreja no Brasil celebra o 40º mês vocacional e realiza o Congresso Vocacional. Somos chamados a viver um verdadeiro Kairóis vocacional. Tempo favorável de graça, discernimento e renovação missionária em nossas comunidades. O tema para nós este ano, comunidades vocacionais, é o tema central, encontro, testemunho e missão. Olha que bonito, comunidades vocacionais, encontro, testemunho e missão. Nos convoca urgentemente a reacender em todo o país uma autêntica cultura vocacional fundada na comunhão eclesial e orientada para a missão transformadora do Reino de Deus. Inspirado por esse horizonte, o mês vocacional nasce da escuta atenta da realidade e do desejo sincero de fazer florescer o chamado de Deus em cada coração. À luz da palavra proclamada e celebrada, nossas comunidades são convidadas a tornar-se espaços de encontro verdadeiro com Cristo, nos quais o testemunho gera fecundidade e a missão brota como consequência natural do amor experimentado. Iluminados pelo testemunho vivo de leigos e leigas, famílias, crianças, jovens, consagrados e ministros ordenados, contemplamos a vocação cristã como uma verdadeira sinfonia de dons a serviço do corpo de Cristo, que é a Igreja. A partir do batismo, fonte de toda vocação, cada pessoa é chamada à santidade, ao apostolado e à corresponsabilidade na vida e na missão da Igreja. Neste mês, enriquecido por datas significativas, como o Dia do Padre, que celebramos ontem, as semanas dedicadas a vocações específicas. A próxima, a gente já conta com a vocação família, vocação familiar. Foi sacerdotal, né, que a gente está contemplando essa semana. A próxima já é uma outra vocação específica, que é a familiar. E renovemos nossa oração e o nosso compromisso sob a intercessão da Virgem Maria, modelo de escuta e disponibilidade. Respondamos com generosidade e esperança ao chamado do Senhor da Messe. A gente sabe que tem um versículo bíblico que diz que a messe é grande e os operários são poucos. Portanto, enviai, Senhor, operários para a vossa messe. Este mês a gente está aqui clamando ao Senhor, mais padres, mais religiosos, porque a messe é grande E a palavra de Deus precisa chegar a muitos corações, a muitas nações, muitos lugares. E que este subsídio ajude nossas celebrações a despertar corações, fortalecer comunidades e suscitar novas respostas vocacionais para a glória de Deus e o bem de seu povo.

Sabemos que o primeiro chamado é a vocação de todos à santidade. Primeiramente somos chamados à santidade. Num segundo momento é que se vai pensar nas vocações. Todos nós nascemos para sermos santos. O segundo momento se vai pensar nas vocações específicas, que já falamos, né? Podemos dizer que a santidade é a meta de todos. E a vocação específica é o caminho que Deus oferece para chegar a essa meta. Olha que coisa linda. Somos chamados a sermos santos e quando a gente abraça uma vocação específica, aí começa o caminho de se santificar a cada dia. É o caminho que Deus oferece para chegar a essa meta, é a vocação. A meta é a santidade, o chamado é a vocação, o caminho é uma vocação específica e a missão é testemunhar Cristo onde Deus o colocou, ou a colocou, ou nos colocou. As grandes vocações se faz a dupla experiência. A primeira, a experiência da grandeza de Deus. E a segunda, a insignificância humana. Quem não experimenta a Deus, nem reconhece a própria fraqueza, não desperta para o verdadeiro chamado. Então, a gente pode pensar que Deus é tão grande, e nós somos tão pequenos, tão insignificantes. E é justamente nessa sintonia que nós vamos ser o que a gente precisa ser. Servidores do Evangelho, vocacionados, aquele que nos ama mesmo na nossa experiência de fraqueza, porque nós somos fracos, sim, caímos. Quem não experimenta Deus nem reconhece a própria fraqueza não desperta para o verdadeiro chamado. Precisamos ser humildes para escutar o chamado de Deus e daí aceitá-lo. Lembrando sempre que o primeiro chamado é a santidade. A santidade não permite meio tempo, meio termo, viu? Aqui é para mim, é para Admilson, aqui é para você que está escutando o programa Semeando desta tarde. A santidade não permite meio termo. Oxalá seja quente ou frio, vai dizer a palavra de Deus, lá em Apocalipse. Nada de meio termo. Ou eu me decido a ser santo e vou batalhar, lutar contra a minha fraqueza, ou eu não vou ser nada nesse mundo. A gente precisa tomar uma decisão, porque é se entregar por inteiro, com toda a miséria, com tudo que somos, mas quando a gente se entrega, a gente vai sair de cima do muro e vai sair do meio termo. Oxalá seja quente ou frio. E a palavra vai dizer, porque frio você já se decidiu de que lado você está e do mundo. Quente você já decidiu ao lado de Deus. E morno ele vai te vomitar, vai nos vomitar, porque o morno está dividido. E Deus nos quer inteiros. Precisamos avançar em santidade, tirar os olhos dos obstáculos, da missão, da vocação e fitar o olhar em Deus. Avançar em santidade é deixar Deus tirar o que a gente não consegue tirar da gente. É isso aí, a vocação é um caminho que vai nos purificando. A missão vai traçando o nosso destino, que é a meta principal, que é a santidade. E aqui fica, amado irmão e irmã, uma pergunta muito importante. O que tem retardado como leigo consagrado a sua santificação diária? Às vezes você está tão distante, o último programa que a gente fez aqui foi sobre
comunhão com Deus, a comunhão com Deus. E é preciso que a gente não retarde tanto essa comunhão, porque a gente precisa da nossa santificação, porque a palavra de Deus diz que se não formos santos, nós não veremos a Deus. Sem a santidade não veremos a Deus. A palavra de Deus nos confirma isso. E a gente precisa entender que é preciso lutar por esse caminho de santidade. Até porque a nossa luta não é mais para vencermos. Cristo já venceu por nós. A gente só tem dois caminhos: o mundo ou o caminho de Deus. Jesus já venceu por nós. A nossa luta é manter no caminho da salvação. E se manter no caminho da salvação significa se santificar a cada dia, porque não sabemos a hora que o Senhor virá. Sabemos que já somos salvos. Ser salvo é uma coisa e viver como salvo é outra coisa. Então o programa Semeando traz essa consciência. E aqui eu trago uma frase tão cheia de verdade, né? Tão cheia de sentido, que a salvação está para todos, mas nem todos estão para a salvação. Essa é a diferença no mundo que a gente está vivendo. Pessoas que ignoram a religião, ignoram Deus, ignoram a sua vida de batizado, que precisa santificar-se a cada dia, mas está dado só ao mundo. Deus fica lá como reserva. Nem mesmo que já foram batizados estão atentos para essa realidade. A palavra de Deus em 1 Timóteo 2, 4 vai dizer: Deus quer que todos os homens sejam salvos e cheguem ao conhecimento. Deus quer que todos os homens sejam

0: E aí, como a gente não sabe o dia que o Senhor vai voltar, a gente precisa estar vigilante todos os dias. Cada pessoa precisa responder com fé, conversão e perseverança na graça. Viver com fidelidade à própria vocação é caminhar com segurança no caminho da santidade e da salvação. A vocação não é apenas uma escolha de vida, é uma escuta ao chamado. Mas deve ser uma resposta de amor àquele que nos chamou primeiro. Dom é lindo na nossa fé, esse dom da fé, né, que a gente tem, é muito lindo. E é no caminho de fé que a gente faz esse itinerário para o céu. É no caminho da missão que a gente vai aprendendo a amar, servir e fazer a vontade de Deus. Então, que você que está ouvindo o programa Semeando, se você já é um vocacionado aí, que vive como pai de família, mãe de família, você que é um agente de pastoral, que vive como leigo, que é um coordenador, que está nos caminhos do Senhor, na missão, tudo isso é um despertar para que a gente se pergunte como é que vai a nossa vida de santidade. Para ter vida de santidade, a gente precisa ter uma vocação. E tendo uma vocação, a gente precisa ter o temor de Deus. Temor de Deus é o respeito que temos a Ele. Se Ele me escolheu para tal vocação, eu preciso temê-lo e seguir a minha missão com fidelidade. E a gente não pode correr o risco de viver apenas uma função e não uma missão. Às vezes a gente vive na função, mas não como missão. E é no temor de Deus que se sustenta a vocação. É no temor a Deus que se persiste na caminhada de missão. Uma vocação bem vivida produz frutos de santidade e conduz à verdadeira alegria. Uma vocação sem o santo temor de Deus perde sua essência. É no temor que floresce a santidade. O santo temor é o que sustenta e a faz amadurecer toda vocação. Esse temor, meu amado irmão, irmã, não é medo de Deus. Temor de Deus é amor a Deus, é respeito às coisas do alto, às coisas de Deus, é respeitar o nosso exercício de missionário naquilo que Ele nos chamou. Tá bom? E a gente prossegue o programa Semeando. Queria falar com você, meu irmão. Quer que você pode me falar alguma coisa de vocação? Você, como vocacionado à família, quer que você pode me dizer como pai de família, como vocacionado a ser um pai de família?
1: Minha irmã, a senhora já falou tanto de vocação, como é bonito, né? Deus nos chama primeiro à santidade. Todos nós somos convidados a ser santo, porque Deus é santo. E depois a missão, né? E essa missão que Deus coloca na vida de cada um, diferente um do outro, né? Uma mãe de família ali que se doa pelos seus filhos, o filho vai crescendo ali e ela vai cuidando assim. É um trabalho que ninguém vê. Mas que a gente vê os frutos, né? Que é os filhos, né? E cada profissão é uma vocação que Deus nos dá. Olha a profissão de um pedreiro, né? Trabalha ali, no silêncio, construindo uma casa para outra pessoa morar. Chega ali, encontra a casa pronta, bonitinha. Muita gente não sabe nem quem foi que fez, né? Mas a gente usufrui daquele dom que outra pessoa fez, dado por Deus. Olha um professor, um médico, né? Você vê, um médico cuida da gente. Ele não pode cuidar dele mesmo, não pode se operar, mas Deus usa ele para fazer o bem a outra pessoa. E naquele trabalho dele vai se santificando. Como Deus assim é maravilhoso com cada um de nós. Veja, cada profissão que Deus nos dá, a gente tem que acolher com alegria no coração e com um dom de Deus mesmo, porque através daquela profissão, através daquilo que a gente fazemos, é que Deus vai agindo através de nós na vida das pessoas. Veja, Deus criou o céu, Deus criou a terra, Deus criou tudo que há, né? E Deus também, Ele quis nos usar também para continuar criando. Olha como Deus cria a pessoa humana. Deus, Ele pode tudo, mas Ele criou a família ali, a gente nasce numa família, o pai e a mãe ali estão tá ali, né? Se doando.

0: ano, criando, e o menino vai crescendo todos os dias ali, que nem percebe, mas que Deus está agindo através do pai e a mãe, que está levando o alimento, sustento em casa. A mãe ali todos os dias fazendo a comida, lavando a roupa, cuidando da casa. E uma vocação que Deus vai dando e a pessoa vai se santificando naquele trabalho. E muitas vezes a pessoa nem percebe que está fazendo a vontade de Deus, muitas vezes faz reclamando, muitas vezes assim faz remungando. E a pessoa, como Deus assim, está falando através da pessoa. E Deus, interessante que Deus não deu vocação a ninguém para ficar sem fazer nada, né? Veja quando a pessoa está deitada em cima da cama, doente lá, ou então fica parada assistindo alguma coisa assim, vendo o tempo passar. Deus não deu essa vocação para ninguém.
1: Vocação é serviço, né, meu irmão? É missão.
0: Está sempre a serviço do próximo. E alguém vai colher aqueles frutos do nosso trabalho. E é pessoas que vão colher esses frutos que muita gente não vai nem perceber, assim como nós também estamos colhendo frutos de outras pessoas que passaram por aqui, né? Olha como nós estamos aqui nesse programa. Outras pessoas vêm aqui, botou o microfone.
1: Lembrar do nosso saudoso Alberto, né? Que sonhou tanto com essa realidade hoje desse programa. É o fruto, né? A vocação dele, é isso mesmo, bem colocado mesmo.
0: E nós estamos aqui colhendo esse fruto. E Deus vai santificar a cada um no seu trabalho.
1: E tudo feito com amor, não é isso? E tudo feito com amor. Sendo sempre sal da terra e luz do mundo, é o que nós somos chamados a ser a cada dia, né? Então que a gente possa estar vivendo essa realidade.

0: E agora nosso irmão vai estar recitando aí o salmo de hoje. Qual é o salmo, meu irmão?
1: Salmo 31. Ouvi, nações, a palavra do Senhor, e anunciai nas ilhas mais distantes. Quem dispensou Israel vai congregá-lo e guardará qual pastor o seu rebanho.
0: O Senhor nos guardará, qual pastor a seu rebanho.
1: Pois, na verdade, o Senhor remiu Jacó e o libertou do poder do prepotente. Voltarão para o monte de Sião, entre brados e canto de alegria. Afluirão para a bênção do Senhor.
0: O Senhor nos guardará, qual pastor a seu rebanho.
1: Então, a virgem dançará alegremente. Também o jovem e o velho exultarão. Mudarão em alegria o seu luto. Serei consolo e conforto após a guerra.
0: O Senhor nos guardará, qual pastor seu rebanho. Palavra do Senhor,
1: Graças
0: graças
1: a
0: a
1: Deus.
0: Deus. Este salmo, amados irmãos e irmãs, nos convida a uma confiança em Deus, porque Ele cuida, Ele reúne, Ele alimenta e conduz o seu povo. O Senhor nos guardará, qual pastor a seu rebanho? A nossa resposta responsorial do salmo de hoje. Deus não é um pastor distante, mas caminha conosco e conhece as nossas necessidades de cada dia, conhece a necessidade de cada um, e assim ele vai cuidando como o bom pastor que ele é. Eu não sei como está o seu coração neste momento, mas saiba que Deus o vê, que Deus te conhece profundamente. Não sabemos qual a sua situação. Se você nesse momento se encontra triste, desesperado, saiba que Deus está aí pertinho do teu coração. É aquele que não abandona, é aquele que está sempre presente. O Senhor nos guardará porque Ele é o nosso pastor. Ele está sempre conosco. Que a gente não desanime, porque as bênçãos do Senhor afluirão para todos. Aqui vai dizer que ele remiu Jacó e o libertou do poder do prepotente. Então, o nosso Deus é o Deus de ontem, de hoje e de sempre será esse Deus de misericórdia que está sempre presente na nossa vida. Que este salmo de hoje possa você se sentir guardado a olhar a proteção do nosso Jesus Cristo, nosso bom pastor. Quando a palavra começa a ouvir nações, a palavra do Senhor, a gente, esse resto de Israel, nós somos uma nação cujo Deus é o Senhor, e a gente precisa compreender esse amor imenso que ele tem por cada um de nós.

0: Hoje nós tivemos a palavra do Papa, que ele vem falar de oração. A família precisa estar mais em comunhão com o Senhor. Os homens e as mulheres deste tempo estão muito dispersos desse pastor. Então nós estamos chegando no final do programa Semeando, que vamos fazer uma oração, e a gente precisa saber que o que vai nos sustentar como vocacionados, como missionários, é justamente a oração. Não podemos sair por aí de qualquer modo. É por meio do Espírito Santo que está em nós, que habita em nós, que age em nós, que seremos esses missionários a caminho. O amor de Deus é um amor de todo dia e toda hora. Precisamos corresponder com esse amor, com o compromisso de vida, caminharmos juntos e estar sempre a caminho, sobre o poder e a força da oração. Já dizia uma santa que a oração é um trato de amor com Deus. A gente não pode deitar, levantar, passar o dia inteiro, fazer nossas refeições e não fazer oração, não fazer essa comunhão com o Senhor. Muito mais do que dizer muito obrigado. Porque a nossa é uma das maiores orações, é muito obrigado, mas a gente precisa se recolher, silenciar, estar aos pés do Senhor, ter mais intimidade com Ele por meio da oração. E, como eu dizia, o Papa nos convida a uma pergunta muito concreta: quem conduz a nossa vida? O Salmo já nos dá essa resposta, né? O nosso Jesus Cristo, nosso bom pastor. Então o Salmo nos responde com serenidade essa pergunta: quem conduz a nossa vida? Mas será que eu só quero ser conduzida e longe dele? Não, eu tenho que corresponder com esse amor. O Senhor nos guardará, qual pastor a seu rebanho? Eu preciso ser o rebanho do Senhor. Eu preciso fazer parte do povo do Senhor. Eu preciso estar próxima do Senhor para que as bênçãos e a proteção eu as tenha. Então a gente vai fazer a oração do Ângelus e que você possa reparar a sua condição espiritual, como anda, como é que está a sua vida espiritual. Constantemente a gente vem fazendo essa pergunta, porque as distrações do mundo estão tirando o homem da vida espiritual, da sua dimensão espiritual. Nós somos corpo e alma, não somos só estômago. Não precisamos só do alimento que dá sustento ao nosso físico, mas também do alimento que sustenta a nossa alma, que sustenta a nossa caminhada aqui na Terra. Então, que você possa responder para você mesmo: como é que está a sua comunhão com Deus? Como é que está a sua vida de busca de santidade? Sem a santidade, ninguém verá Deus. Então, fica aí essa reflexão. Que o bom pastor conduz o seu rebanho. Sinta-se rebanho do Senhor, abrindo o coração cada vez mais para Ele. E aí a gente termina agora com a oração do Ângelo, com esta mulher, Nossa Senhora, que não teve só presente junto, mas deixou gerar o próprio Deus em seu ventre. Que ela possa estar intercedendo por essa humanidade, por esse Brasil, por nossas famílias, por cada um de nós. E aqui eu coloco você que acompanhou o programa Semeando, toda a sua família. E amanhã, às 11 horas da manhã, Adoração Santíssima, meio-dia, a Santa Missa na Capela, na Avenida Presidente Vargas. E o anjo do Senhor anunciou a Maria.
1: E ela concebeu do Espírito Santo.
0: Ave Maria, cheia de graça, o Senhor é convosco. Bendita sois vós entre as mulheres. Bendito é o fruto do vosso ventre, Jesus.
1: Santa Maria, Mãe de Deus, rogai por nós, pecadores, agora e na hora de nossa morte. Amém.
0: Eis aqui a serva do Senhor.
1: Faça-se em mim segundo a vossa palavra.
0: Ave Maria, cheia de graça, o Senhor é convosco. Bendita sois vós entre as mulheres. E bendito é o fruto do vosso ventre, Jesus.
1: Santa Maria, Mãe de Deus, rogai por nós, pecadores, agora e na hora de nossa morte. Amém.
0: E o Verbo divino se fez carne
1: e habitou entre nós.
0: Ave Maria, cheia de graça, o Senhor é convosco. Bendita sois vós entre as mulheres e bendito é o fruto do vosso ventre, Jesus.
1: Santa Maria, Mãe de Deus, rogai por nós, pecadores, agora e na hora de nossa morte. Amém.
0: Rogai por nós, Santa Mãe de Deus,
1: para que sejamos dignos das promessas de Cristo.
0: Oremos, infundi, Senhor, a vossa graça em nossas almas, para que, conhecendo pela anunciação do anjo a encarnação de vosso Filho bem-amado, cheguemos por sua paixão e cruz à glória da ressurreição. Por nosso Senhor Jesus Cristo, vosso Filho, que é Deus convosco na unidade do Espírito Santo. Amém. Glória ao Pai, ao Filho e ao Espírito Santo.
1: Como era no princípio, agora e sempre. Amém.
0: Amém. Amanhã nós não teremos o programa Semeando, porque este espaço estará fazendo a transmissão da Santa Missa lá em Bom Jesus da Lapa. Mas estamos de volta na próxima sexta-feira, se Deus permitir. Fique com Deus e até o próximo programa, se Deus permitir.

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Clama a mim e responder-te-ei, e anunciar-te-ei coisas grandes e firmes que não sabes. Glória a Deus. Esse versículo nós encontramos no livro de Jeremias 33:3. Jeremias 33:3, e nós vamos repetir. Clama-me e responder-te-ei, e anunciar-te-ei coisas grandes e firmes que não sabes. Glória a Deus. Pai querido e amado, muito obrigado por esse versículo que nos faz crescer cada vez mais e entender que nós podemos chamar por ti, nós podemos clamar a ti, o Senhor está sempre nos atendendo. Obrigado, Deus, por mais essa oportunidade, por mais esse dia que já está terminando, começando a noite, e nós te damos graças pela vida, pela saúde, pelo Senhor estar conosco, nos conduzindo e nos orientando. Que o Senhor abençoe rica e abundantemente esse programa neste dia, em nome de Jesus. Amém. Glória a Deus.

Boa noite, irmãos. Paz seja com todos. Que a bênção, a graça e a misericórdia do Deus vivo, Todo-Poderoso, que nos acompanha, nos guia e nos orienta. Sei que está aí do seu lado, está aqui comigo, me trouxe até aqui. Deus é maravilhoso e as bênçãos dele sobre as nossas vidas nos faz crescer cada dia. Hoje é dia 5 de agosto, quarta-feira, às 18 horas e 13 minutos, estamos começando mais um programa Prece Poderosa, que é da Igreja do Evangelho Quadrangular, e nós estamos situados ali no bairro da Conceição, na rua Edno Magalhães. Temos culto todos os domingos a partir das 8 da manhã. Não tem compromisso domingo 8 da manhã? Então firma conosco, vai ali nos visitar, ficaremos felizes em lhe receber e Deus agradecido por entender que você aceitou o nosso convite. Que Deus Pai, Deus Filho e Deus Espírito Santo continue na minha, na sua, na nossa vida, em todo tempo e em todo lugar. Amém. Glória a Deus. Aleluia.

Agradecemos ao nosso Deus e a cada um de vocês que está na escuta dessa programação e pedimos a Papai do Céu que esteja nos acompanhando, nos guiando e nos orientando. E mandamos um abraço para Antônio Gregório Ferreira e toda a sua família, sua esposa Maria Almeida Nascimento, aí na rua Nossa Senhora da Ajuda, no bairro Telebaía. Que Deus continue abençoando a vida desse casal e de toda a família. Estão sempre ligados no programa. Deus abençoe a vida de vocês. Também nós mandamos um abraço todo especial para o pessoal aí na Walter Passos. E Deus abençoe grandemente e encha de alegria o coração de todos vocês. A irmã Carminha e família, Deus abençoe grandemente. Elieuza, Deus abençoe, minha filha. Esteja cuidando de você e de toda a sua família. Também Dalina e o seu filho Toninho, José Adilson e as filhas, José Adilson, Manuela e as filhas, Deus abençoe grandemente, a irmã Dina, a irmã Luciana e toda a família, irmã Nilva Ferreira, Deus abençoe grandemente a sua vida e de toda a sua família, Joana Paixão e família, Deus abençoa, Admilson, a sua esposa Cira e os filhos, irmã Domingas, Deus é contigo e te abençoa rica e abundantemente. Um abraço para você, outro para sua mãe, a irmã Joana, e o seu filho Benivaldo. Irmão Benivaldo, Deus te abençoe grandemente. Deus abençoe também a vida da irmã Célia, do seu filho Roquinho, e do seu neto Felipe Gabriel. Deus abençoe grandemente a irmã Célia e que ela possa voltar a servir ao nosso Deus Todo-Poderoso. Nós lhe esperamos de braços abertos e tenho certeza que Deus também lhe espera de braços abertos. Deus é conosco em todo tempo e em todo lugar. Aleluia. Glória a Deus.

deva transformar sua casa, transformar sua família. Você e sua casa servirão ao Senhor. Creia. Deus tem um projeto para sua casa, Deus tem um projeto para sua família. Insista, invista na sua família. Oh, aleluia.

Glória a Deus, ouvimos aí Deus da família, do Ministério Sarando a Terra. Então, Deus é um Deus maravilhoso e foi ele quem instituiu a família, quem criou a família. Então, agradecemos ao nosso Deus e procuremos aprender como viver na família, como construir a família e depois de construída, eu já estou ali, então como viver com a família? Com o diálogo, com oração, com boas palavras, com boas ações, e assim a família só vai crescendo e sendo abençoada. Glória a Deus! E como a família está sempre abençoada, então cada dia tem em várias casas alguém trocando de idade. Oh, que maravilha! Trocou de idade porque Deus conduziu. Deus deu esse presente, mandou para você esse presente. Então, nós temos o prazer de parabenizar todo o pessoal que trocou de idade no dia 30 e no dia 31 de julho e os que começaram aí o grande mês, agosto, de 1º até hoje, dia 5. Deus abençoe a vida de todos vocês e tem dificuldade de saber como lidar com as coisas? Ore. Peça orientação a Deus e Deus lhe dará. Então, eu ganhei mais um ano de vida. O que eu devo fazer? Ore, o Espírito Santo lhe conduzirá e com sabedoria você irá desfrutar deste presente maravilhoso que é mais um ano de vida. Então, nós começamos a parabenizar a todos vocês, aniversariantes, que trocaram de idade neste período. No dia 30 e no dia 30 e 31 de 30 e 31 de julho e do dia 1º até hoje, dia 5. E nós mandamos os nossos parabéns para Paula Moreira. Deus abençoe grandemente essa jovem aí desfrutando de mais esse ano de vida junto à família. E nós parabenizamos ela através dos papais, o seu pai Adalbergo Moreira, a sua mãe Orleide, a irmã Paloma, o esposo, o filho Pedro Henrique e a amiga Eliene. Então todos aí reuniram-se no dia 2, fizeram aí a festa, agradecendo a Deus pela vida de Paloma Moreira. Deus abençoe grandemente. Dia 2 também nós agradecemos ao nosso Deus pela vida de Gabriel Wilken. Ele trocou de idade aí recebendo o carinho de vizinhos, de amigos, dos colegas de trabalho, em especial da sua mãe, Jean Paula, a avó, Cremilda, as irmãs Pérola e Rainha. Então, Deus abençoe grandemente a Gabriel Wilken. Dia 2 também foi a vez de Nicolas Gabriel. Os dois são meus vizinhos, viu? Nicolas Gabriel. Deus abençoe sua vida, Nicolas. Aí na adolescência, chegou na adolescência, Nicolas. E recebeu o carinho de toda a família, dos colegas de colégio, dos amiguinhos que brincam aí com ele. E recebeu o maior carinho do seu pai Marcos Costa, a sua mãe Rose e a vovó Antônia Santos. Deus abençoe grandemente a vida de Nicolas Gabriel. Deus é bom o tempo todo e vai sempre nos dando presente. Queremos também parabenizar Antônio Roque, o conhecido Roquinho ali em Venceslau Guimarães, o nosso sobrinho. Deus abençoe sua vida, Roquinho, e que você desfrute desse presente com muita sabedoria. E sei que você recebeu o carinho de amigos, de vizinhos, de colegas de trabalho, de toda a família, em especial a sua mãe Darcires, os irmãos, sobrinhos e os filhos. Então, parabéns, meu sobrinho. Deus te abençoe rica e abundantemente. Dia 3 foi o dia de Aldemira Barroso, a irmã Aldemira. Deus te abençoe, minha irmã, e que as bênçãos do nosso Deus permaneçam em sua vida hoje e sempre. E você recebeu também o carinho dos amigos, dos vizinhos, dos irmãos na fé e de toda a família, especialmente o esposo Juarez, as filhas Emily e Kevly e o genro Mateus. Então, Deus te abençoe rica e abundantemente. Também dia 3 foi a vez de Renata Freitas, que recebeu o carinho dos colegas de trabalho, dos amigos, vizinhos e de toda a família, em especial o esposo Freitas Júnior e os filhos
Karina e Henry. Deus abençoe você, garota. Que as bênçãos do nosso Deus estejam em sua vida hoje e sempre. Aleluia. Deus é bom o tempo todo. Também, continuando a nossa lista de aniversariantes, dia 5, hoje, parabéns para Léa Santos Souza, que está recebendo o carinho de toda a família, dos amigos, dos irmãos na fé, especialmente do pai Manuel Araújo e a mãe Ozenita. Então, Léa Santos Souza, Deus abençoe grandemente a sua vida. E hoje também, parabéns para Paulo, lá em Piraúna. E Paulo é o esposo de minha prima. Então, ele está recebendo aí o carinho da esposa Leonai. Parabéns aí, Paulo. E também o seu filhão, lhe parabenizando, Micaio. E todos os amigos aí em Piraúna. Parabéns, Paulo. Deus te abençoe rica e abundantemente. E hoje também, lá em Aracruz, no Espírito Santo, tem aniversário? Tem sim! Hoje é aniversário de Cássio. Deus abençoe grandemente ao filho da irmã Oseilda e do irmão Domingos, esse casal maravilhoso, que Deus tenha abençoado grandemente a vida dele e de toda a família. Então, Cássio, receba aí o nosso carinho, o nosso abraço, e sei que você está o dia inteiro aí, toda a família, amigos, vizinhos, todos aí lhe parabenizando. Cássio, Deus é contigo hoje e sempre. Parabéns para todos os aniversariantes dessa data, de hoje, de 5, aliás, do período 30 e 31 de julho, de 1º a 5 de agosto, que é hoje, os aniversariantes de hoje. Um abraço, fiquem com Deus e que as bênçãos do nosso Pai estejam em suas vidas hoje e sempre. Aleluia!

0: Eita, glória! Aí o hino é perigoso nós ficarmos despercebidos. Nós precisamos estar bem ativos, vigiando e orando. Assim, o hino não fala assim, mas pelo desenrolar do hino, a letra do hino nós entendemos. Nós precisamos estar sempre atentos, vigiando e orando, porque é perigoso nós estarmos despercebidos, porque o adversário sempre passa rasteira para nos ver cair. E isso nós não queremos. Nós queremos estar firmes e contritos com esse Deus maravilhoso. Eita glória! É bom assim, um excelente hino. Deus nos abençoa.
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Glória a Deus, aleluia. Deus é bom o tempo todo. Estamos nós aqui para louvar e bendizer o nome desse Deus maravilhoso que tudo faz por todos nós. Sendo assim, eu os convido a meditar na palavra do Senhor, porque o que nos faz crescer é conhecer a Sagrada Escritura, e é nela que nós tiramos os ensinamentos que nós precisamos para continuar firmes servindo ao Deus vivo Todo-Poderoso. Eu os convido a reflexão aí no Evangelho de Marcos, no capítulo 1, e nós vamos ler do versículo 35 até o 39. Então, Evangelho de Marcos, capítulo 1, versículo do 35 ao 39, e nos diz assim: e levantando-se de manhã muito cedo, estando ainda escuro, saiu e foi para um lugar deserto e ali orava. E seguiram-no Simão e os que com ele estavam, e achando-o lhe disseram: todos te buscam. E ele lhes disse: vamos às aldeias vizinhas, para que eu ali também pregue, porque para isso vim. E pregava nas sinagogas deles por toda a Galiléia e expulsava os demônios. Glória a Deus, aleluia. A palavra aqui, quando nós lemos, já começamos a entender que a oração é o caminho para todos nós. A oração é a chave da vitória para todos nós. É a chave do sucesso. Por isso, a palavra nos diz. E esse que saiu, levantou-se muito cedo e foi orar, onde foi para um deserto orar, foi Jesus Cristo. Os discípulos estavam procurando-o. Onde ele está? Onde ele foi? O que ele está a fazer? E ele se distanciou. Por quê? Para orar, é bom que estejamos assim, num lugar tranquilo. Por isso que diz que nós devemos entrar no nosso quarto e fechar a porta para falar com Deus. Nós precisamos sempre daquela tranquilidade, do lugar onde nós não vamos ouvir barulho. É bom quando nós oramos meia-noite, quando oramos na madrugada, porque não tem som nenhum, não tem barulho de carro, de moto, de nada passando na rua, ou alguém falando, alguém nos chamando para acertar algum negócio, para falar algo, para dar um recado. Então nós precisamos de tranquilidade para orar, para falar com o papai. Então nós já entendemos que a oração é algo bem interessante e algo bom para a nossa vida. Jesus é o nosso exemplo, ele serve de exemplo para nós. E se nós vemos Jesus com esse comportamento, nós sabemos através da Bíblia o comportamento de Jesus, então nós vamos nos alertar e vamos fazer o mesmo que ele fazia. Nós precisamos ter o hábito da oração. Jesus tinha o hábito da oração. E aqui um texto diz assim: se pararmos para refletir, muitas das nossas ações no dia a dia são coisas que nem pensamos em como fazer, desde escovar os dentes, amarrar o sapato e fazer nossas refeições até cozinhar ou dirigir. Nossos hábitos direcionam nossas ações. Nós praticamos essas ações todos os dias. Tomar banho, escovar os dentes, fazer o almoço, preparar o prato para comer, cozinhar e se servir nas refeições. Tem muita coisa, calçar o sapato, amarrar o cadarço. Hoje são tantas coisas tantas ações que nós repetimos todos os dias, que nós nem estamos pensando como fazer, mas nós já estamos direcionados para tomar essas atitudes. Nos evangelhos, aprendemos com Jesus que a oração deve se tornar um hábito da nossa vida, algo que direciona nossas ações. Então, o Evangelho, quando nós lemos lá em Marcos, disse que Jesus se afastou para orar. E aqui diz: nos Evangelhos aprendemos com Jesus que a oração deve se tornar um hábito da nossa vida. Nós temos hábito de outras ações, mas a oração também precisa entrar como uma ação que eu pratico diariamente.
O Evangelho de Marcos narra um dos momentos de oração de Jesus. Ele vai para um lugar deserto orar, e ao retornar todos estão procurando, pois desejavam que ele fique ali mais tempo com eles. Jesus, porém, decide ir para outras regiões da Galileia pregar as boas novas do Evangelho. É que Jesus não podia ficar em um só lugar. Ele precisava sair para pregar o Evangelho. Então ali ele foi se preparar. Então aqui já nos diz o seguinte: nós vamos para algum lugar, vamos evangelizar. Primeiro nós oramos em casa, nós nos entregamos na mão do Pai, do Filho e do Espírito Santo, pedimos o direcionamento daquele trabalho e nós vamos então levar a palavra do Senhor para aqueles que estão necessitando ouvir. Então Jesus se prepara. Olha que exemplo: Jesus, o Filho do Deus vivo, Todo-Poderoso, ele se preparava para sair para evangelizar. E disse, ele não podia ficar em um só lugar o tempo inteiro pregando. Ele já havia falado da palavra de Deus, do amor de Deus, da grandeza de Deus, e agora ele precisava, naquele lugar, e ele precisava sair porque outras pessoas precisavam ouvir aqueles ensinamentos. Então é isso que nós precisamos fazer: orar, apresentar a palavra de Deus em um lugar, mas vamos também procurar outros lugares, outras pessoas que precisam ouvir. Jesus sabia que existiam pessoas necessitadas onde ele estava, mas a sua vida de oração determinava seus passos. O reino de Deus precisava ser pregado em outras cidades também. A agenda de Jesus era feita em sua vida de oração, em seus momentos de conversa com o Pai. Então nós precisamos também fazer a nossa agenda de oração, para que Deus possa nos direcionar na ação que nós vamos tomar. Orando, conversando com Deus, Deus vai nos direcionar a fazer a nossa agenda de oração, para que Deus possa nos direcionar na ação que nós vamos tomar.

diante das necessidades, pressões e urgências à nossa volta. Quantas dificuldades nós passamos, nós temos as pressões que nos são dadas, as urgências que temos para resolver algo. Se nós estivermos com hábito, se nós temos o hábito de orar, nós vamos então orar, pedir o direcionamento a Deus. É ligeiro? É. Tem urgência de resolver? Tem. Mas em primeiro lugar, eu vou me direcionar para o Pai do Céu, que tudo sabe, que tudo vê, que tudo pode, para que Ele possa me levar com tranquilidade para eu resolver. Alguém está me pressionando por algo, vou orar para que Deus me dê sabedoria como contornar a situação. Então nós sabemos que através da oração nós somos direcionados a tomar uma atitude. Só quando temos uma vida de oração é que o Senhor pode controlar nossas agendas para vivermos uma vida alinhada com sua vontade. Então, nós entregamos na mão de papai, nós falamos com papai do céu, então nós temos o hábito de oração. Então, ele está sempre disponível para nos direcionar e nos dizer que ação você deve fazer, qual ação que você deve tomar. Então, precisamos colocar em prática a oração. Não podemos deixar de orar. Orar todos os dias, em todos os momentos e em todos os lugares. Ao acordar, durante o dia e ao deitar, que a oração se torne um hábito para nós, seguidores de Jesus. Você quer seguir Jesus? Você é um seguidor de Jesus? Então vamos colocar em ação este hábito de orar. Não tomarmos nenhuma atitude, não fazermos nada sem antes entregar na mão de papai. Lembrando que depois de tudo, vamos agradecer porque ele esteve conosco, nos orientou e nós conquistamos a vitória através da oração. Que a oração se torne um hábito no seu dia a dia. É necessário. O maior valor da oração está no fato de estarmos conectados com Deus. Por que nós oramos? Porque nós vamos nos conectar com o Papai do Céu. Quando eu quero aprender uma receita, o que é que eu faço? Eu abro um livro de receita e agora nós vamos lá no YouTube, vai lá no Instagram, sei lá, em tantos lugares que tem. No WhatsApp, uma colega mandou uma mensagem e quando eu vi lá era um vídeo de uma receita, então eu quero aprender a fazer algo, eu vou ali. Então, para me conectar com a vida, para estar direcionada com o que eu preciso fazer para as minhas ações, eu primeiro preciso falar com Deus. Deus é a nossa bússola, Deus é o nosso orientador. Não tome nenhuma atitude, não vá fazer nada sem antes falar com o papai, pedir a ele o direcionamento. Deus faz por nós muito mais do que pedimos ou pensamos. Às vezes nós pensamos tão pequenininho e Deus nos dá um presentão. E ele diz, mas eu mereço tudo isso? Eu pedi só isso a Deus. Você pediu bem pequenininho, mas ele deu muito mais porque ele sabia da sua necessidade. Ele sabe da minha, da sua, da nossa necessidade. Então, por isso, ele faz muito mais do que o que nós precisamos ou pedimos. Orar é viver para engrandecer e exaltar o nome do Senhor. Nós engrandecemos e exaltamos o nome do Deus vivo, Todo-Poderoso, quando nós oramos através da nossa oração. Não deixe de orar. Não se sacrifique atrasando os seus dias sem orar. Ore, ore e ore em todo tempo e em todo lugar. E não esqueça de, depois que pedir, agradecer. Porque quando nós recebemos a bênção, nós ficamos como felizes da vida. Ou eu consegui. Diz assim, eu consegui. Não, não fui eu, não foi você, não somos nós que conseguimos. Papai do Céu nos ajudou. Papai do Céu nos envolveu com a mão santa dele e aí nós conquistamos aquela vitória. O que tanto sonhávamos, o almejado no nosso coração, chegou no coração de Deus e Deus realizou o nosso sonho. Então, nós precisamos agradecer, porque todas as nossas conquistas vêm do alto céus. Ore, ore e ore sempre, agradecendo a Deus Todo-Poderoso, porque Ele é quem faz
o milagre.

0: milagre em nossas vidas. Glória a Deus, aleluia.
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Glória a Deus, que palavra maravilhosa, que ensinamento bom nessa noite. Eu aprendi e sei que você também aprendeu. Então, nós só temos que fazer o quê? Agradecer. Agradecer a papai porque ele fez maravilhas na minha, na sua, na nossa vida através dessa mensagem.

Glória a Deus. Queridos, vamos orar? Eu disse para agradecer, né? Então nós vamos agradecer. E nós começamos agradecendo ao nosso Deus Todo-Poderoso. Vamos orar agradecendo ao nosso Deus Todo-Poderoso pela vida dos aniversariantes. E nós apresentamos a vida de Paula Moreira, Gabriel Wilken, Nicolas Gabriel, Antônio Roque, Aldemira Barroso, Renata Freitas, Leia Santos Souza, Paulo e Cássio. Que Deus abençoe grandemente a todos os aniversariantes do período do dia 30 e 31 de julho e 1º a 5 de agosto. Deus Pai, Deus Filho, Deus Espírito Santo, que nos dará a oportunidade de trocar de idade, de ver os nossos irmãos trocando de idade. Te agradeço, ó Deus, nesse momento pela vida de todas essas pessoas que mencionei na oração. Sei que o Senhor conhece todos eles e esteve ao lado dos que já aniversariaram e estão ao lado daqueles que estão trocando de idade hoje, levando a bênção que eles necessitam. Cubra-os com as tuas mãos sagradas, meu Pai, acompanhe-os, guie-os e oriente-os em tudo que eles precisarem. Sei, ó Deus, que eles estão gratos a ti por mais um ano de vida, porque é presente. Mais um ano de vida é o maior e melhor presente que podemos receber, porque vem das tuas mãos santas e poderosas. Obrigado, meu Deus, por fazer essas pessoas ficarem felizes hoje, recebendo abraços, recebendo carinho, recebendo presente também e, quem sabe, comendo um bolo gostoso. Obrigado, meu Pai, por tudo que o Senhor tem feito na vida de cada um dos aniversariantes. Te agradeço em nome de Jesus. Amém. Glória a Deus. Também, ó Pai, hoje nós oramos e apresentamos em nossa oração a vida de Antônio Gregório Ferreira, a sua esposa Maria Almeida Nascimento e toda a família. Obrigado, meu Deus, pela vida deles, eles que moram ali na rua Nossa Senhora da Ajuda, no bairro Telebaía. Também, meu Pai, apresento a ti todos os meus vizinhos ali na Walter Passos. Que o Senhor possa continuar abençoando a vida de irmã Carminha e família, de Elieusa e toda a sua família, e da Lina e o seu filho Toninho, José Adilson, a esposa Manuela e as filhas, a irmã Dina, a irmã Luciana e toda a família, irmã Nilva Ferreira e família, Joana Paixão e família, Admilson, a esposa Cira e os filhos, irmã Domingas, irmã Joana, irmão Benivaldo, Deus continue abençoando a vida de todos eles, irmã Célia e o seu filho Roquinho e o seu neto Felipe Gabriel. Pai, tu conheces e tu sabes a necessidade de cada um deles, por isso nós apresentamos, pedindo que o Senhor esteja abençoando, guiando e orientando cada um deles. Também, meu Deus, nas nossas orações nós apresentamos as pessoas que se encontram enfermas no leito nos hospitais, nos leitos em casa, aquelas que estão em tratamento, que o Senhor possa estar acompanhando, guiando, orientando e derramando bálsamo para que cada um deles possa estar sendo curado pelo poder das tuas mãos santas e poderosas. E nós pedimos que o Senhor esteja visitando o irmão Valdemar José dos Santos, o irmão José de Souza, que está em tratamento, e o irmão Francisco Barreto, que está internado. Então, Valdemar José dos Santos e Francisco Barreto encontram-se no leito de hospital e nós suplicamos a ti, Senhor. Como o Senhor mesmo diz, clama-me e responder-te-ei. E sei que o Senhor responderá a nossa oração. Visita, Senhor, essas duas criaturas, restitui a saúde deles e traz eles de volta para o seio da família. Também, Senhor, te apresentamos as famílias enlutadas, as famílias que viram seus entes queridos partir. E vem o choro, vem a dor, vem a saudade, mas tenho certeza que Papai do Céu está confortando e consolando o coração de toda a família. E nós apresentamos a família Paraíso. Pedimos a Ti, Senhor, que esteja ali visitando toda aquela família, que eles possam estar cada dia vivendo o luto, mas um luto conduzido pelas Tuas mãos santas e poderosas. Eles viram na segunda-feira o Austin Souza Paraíso partir para a glória, e que o Senhor conforte o coração de toda a família. Grande Deus, eterno Pai, Senhor das nossas vidas,
todas essas petições que fiz, eu sei que o Senhor já conhece todas elas e que o Senhor já está ao lado de todas essas pessoas que eu falei aqui. Mas nós temos a necessidade sempre, e porque a oração é um hábito nosso, nós oramos por nós e oramos também pelos nossos irmãos. Vamos apresentando cada um. É chamado de oração intercessória. E eu estou nesse momento intercedendo a Ti por essas pessoas. Oh, Pai querido, que o Senhor continue visitando eles, aqueles que necessitam de saúde física, saúde espiritual, que o Senhor esteja acompanhando, aqueles que têm algum problema e que o Senhor já conhece alguma dificuldade, o Senhor sabe a dificuldade, eu sei que o Senhor já vai ajudá-lo a solucionar. Pai querido, Deus de amor, Todo-Poderoso, nós oramos porque entendemos que o Senhor é grande, santo, misericordioso e bondoso, e em todos os momentos o Senhor estende as mãos para nos ajudar. Obrigado, meu Pai. Continua cuidando de todos os teus filhos. Abençoa a cidade de Ubaitaba. Toma administração pública em tuas mãos santas e poderosas. Abençoa a prefeita, o vice-prefeito, os vereadores, os secretários. Abençoa todos os funcionários públicos para que todos possam trabalhar tendo uma só visão de crescimento da cidade. Ó Senhor, abençoa, adentra em cada lar da cidade de Ubaitaba, abençoando todas as famílias. Abençoa os pais para que eles tomem a posição de pai. Abençoa as mães para que elas saibam qual a posição dela dentro da família. Abençoa os filhos para que amem e respeitem os pais. Lembre-se que pai e mãe têm sempre algo de especial para os filhos. Eles entendem mais porque têm dias vividos, têm dias na frente nossa vividos, e eles já entendem o que pode e o que não pode, o que deve e o que não deve ser feito. Filhinhos, vamos amar e respeitar os papais. Grande Deus, Senhor das nossas vidas, continua nos abençoando, tornando a nossa vida cada vez melhor, porque quando nós te buscamos, nós temos sempre o melhor. E que acenda em nós o desejo de estar sempre orando, pedindo, porque o Senhor nos fez assim, nos fez fraco e tu és forte. Então nós podemos te pedir e o Senhor atende as nossas petições. Mas nos faz lembrar que depois, com a vitória alcançada, nós voltemos e te agradecemos. Precisamos agradecer a Papai do Céu pelas bênçãos recebidas. Muito obrigado, meu Deus, por tudo que o Senhor fez, por tudo que o Senhor está fazendo e o que ainda irá fazer em nossas vidas. Te damos graças em nome de Jesus. Amém. Glória a Deus.

Glória a Deus, chegamos ao final de mais um programa Prece Poderosa, agradecendo ao nosso Deus Todo-Poderoso e a cada um de vocês que esteve na escuta dessa programação. Deus nos abençoe e, se for da vontade dele, na próxima quarta-feira nós vamos estar aqui de volta falando mais e mais desse amor que nos envolve, que nos faz crescer. Glória a Deus, um beijo grande para todos vocês, fiquem na paz, fiquem na graça do nosso Deus Todo-Poderoso. E até quarta-feira, se Deus assim nos permitir. Glória a Deus.

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0: Obrigado, Diego. Vitor Hugo.
1: Obrigado, Bruno e Marrone, por aceitar o convite de cantar essa moda linda com a gente.
2: Alô, meninos. Sucesso pra vocês.
1: Ô, moçada.
3: Obrigado a vocês, viu?
0: Muito obrigado.
3: Obrigado mesmo.
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9: ele não tinha nenhum luxo marquês.
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2: A gente se juntou não só pra cantar uma história, mas pra passar uma mensagem de amor.

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4: Assim como cada safra representa dedicação e esperança para o produtor rural, o pai também cultiva todos os dias.
3: Só que não desata.
4: Assim como cada safra representa dedicação e esperança para o produtor rural,

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